0: Aquí cansó, cansa,
1: Esta é essa prima, não é?
2: Esta é a espécie, não é?
1: Esta é a espécie, não é?